0: How long do you plan on staying in America?
1: O senhor quanto tempo vai ficar aqui?
0: Oui.